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1: Ué. 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
0: Tá bem.
1: 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Louva.
0: Tá bem.

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1: Chu, chu.
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0: Show! Ok, que é?
1: Oi!
0: Oh, caramba.

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1: Oi!
0: Dazados! Oi! Vai! 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

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Vizinho. 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

0: Sidney! 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

0: Ui, ui, ui. Quem é, Willa? A Tropicana number one. Aí você gosta, sabe? Fui chegar lá com o sabe?
1: Música,
2: baby, música. 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